Ah, tá bem. Aqui é a Rádio Legal. A Rádio Legal, você é batismo, velho.